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Essa música eu quero dedicar ao nosso Maranhão, terra onde nasci, que deixei aos 12 anos de idade. Minha infância e parte da minha adolescência foram povoados de imagens e personagens do Maranhão, contadas e recontadas pelo meu pai, minha mãe e por Euzinha, tia querida, moderna, sem preconceitos, avançada no tempo e na cuca, que me fazia sonhar com Olho d'Água, Rumo ao Meu Boi,